0: 21h26.
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0: 22 horas e 36 minutos.
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0: 23 horas e 51 minutos.
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0: meia-noite, em ponto.
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0: Meia-noite e 26 minutos.
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0: 1 hora e 36 minutos.
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0: 1:59.
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0: 3:54.
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0: 5:17.
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0: agora, com muito carinho, quero chamar para cantar comigo essa linda canção o meu irmão Moisés Cleiton.
1: É um prazer para mim

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0: 5:59.
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0: Tá aí, que legal você aqui na Interiorana.
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0: Na Interiorana, tá na Interiorana, tá bacana demais. Tá bom, Galo? Tá tudo certo contigo também? Como é que você tá? Como você tá? Fala pra mim, chega perto, chega perto, chega perto, Galo. Não? Não quer falar comigo hoje? Por que não, Galo? Por que não, Galo? Não, não vem dar beijo, não. Não quero que... Meu Deus do céu, aí não dá, né? Que legal, estamos aqui.
2: Brasil!
0: Começando esse 2 de agosto, 2 de agosto, já é agosto sim. Eita, nós, muita água rolando por debaixo da ponte nesse 2 de agosto do 114º dia do ano no nosso calendário gregoriano, portanto, faltando agora, eu não estou gostando do meu retorno, Galo. Se vira aí, né? Se vira aí. Não tô gostando. Pode ajeitar aí. Vai ajeitando tudo aí. Hã? Não sei. Eu não sei, rapaz. Ah, é? Também? Sério? Ai, Galo. Pode botar o microfone aí. Pode botar o microfone pro você aí. Não tá? Tá sem microfone? Por quê? Bagunça, né? Hoje é 2 de agosto, é dia de quê? É dia nacional da natação, né? Dia nacional da natação, aniversário dos municípios de Morada Nova e Tururu, no Ceará, aniversário do município de Prado, na Bahia, também o município de Coari, no Amazonas, Coari, né? Coari, e Barra de São Miguel, no Alagoas. No cristianismo é dia de Santo Eusébio de Vercelli, também de Gerard Hessfielder, de Santa Joana de Asa, São Justino Russólilo, Nossa Senhora dos Anjos, hoje é dia de Nossa Senhora dos Anjos, do Papa Estevão I, de São Pedro Fabro e de São Pedro Julião Eymard. São os personagens cristãos do dia de hoje. Rádio Companhia, gostei, hein? Rádio Companhia, legal, Rádio Companhia para você. Estou ajeitando tudo aqui, hoje é segunda-feira, num oferecimento de Tucas Pizzaria, que não abre hoje, mas abre amanhã a partir das 18 horas. 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Rádio Companhia. Tem música aí, Galo? Solta uma música, a gente já volta. É lançamento, né? Chitão e Chororó. Tem participação? Hã? Rio Negro e Solimões? Legal, legal, legal. Agora são 7h50.

Tá aí, Flávio Leandro, mudança, mudança. Tá bom agora, Galo? Tá chegando o Galo, tá chegando o Galo, que legal. É, tá com um probleminha aí, Galo?

Tá aí, que legal você tá ligadinha na interiorana. Opa, opa, opa, opa, opa. Hã? Tô me ouvindo? Não, não tá me ouvindo, agora tá me ouvindo, né? Tá legal? Tá jóia, então. Falou, galô! Tá complicado, mas a gente resolve, resolve, claro que resolve. É o fone, é? Ah, é, galo? Bem, obrigado, viu? Horóscopo do dia, vamos para o horóscopo do dia, traga para mim, galo, horóscopo do dia, horóscopo do dia, vamos falar com Áries. Áries, confie mais no seu potencial, mas organize os planos antes de agir. Coragem e estratégia formam uma boa dupla. Touro, touro, touro, questões ligadas à autoestima e ao dinheiro pedem atenção. Evite decisões por impulso. Gêmeos, boas conversas podem abrir portas. Foque no que realmente importa e não dispense energia, viu? Câncer, ô câncer, o trabalho pode trazer novas responsabilidades. Encare os desafios com serenidade. Meu amigo de leão, minha amiga de leão, seu entusiasmo está em alta, mas vale equilibrar emoção e razão antes de decidir, né? Virgem, o dia favorece a organização, melhorias na rotina e novas oportunidades profissionais. Libra, relacionamento ganha força com diálogo e sinceridade. Escute antes de responder, Libra. Escorpião, evite assumir compromissos além do que consegue cumprir. Prudência é a melhor escolha. Sagitário, sua criatividade está em destaque. Aproveite, né, para aprender algo novo ou colocar um projeto em prática, Sagitário. Capricórnio, mantenha atenção às finanças e aos detalhes dos documentos. Organização fará diferença para você, Capricórnio. Aquário, pense, Aquário, antes de falar. Uma boa ideia pode render frutos se for apresentada no momento certo. Então não fale antes nem depois, fale no momento certo. Peixes, peixes, a sensibilidade estará mais forte hoje, viu? Confie na intuição, mas ó, mantenha os pés no chão, tá bom? E a mensagem do dia para todos os signos é o seguinte: acredite em você, mas lembre-se, os melhores resultados vêm quando coragem caminha ao lado da sabedoria, tá bom? Quer ouvir de novo? Acredite em você, mas lembre-se, os melhores resultados vêm quando coragem caminha ao lado da sabedoria. Dito isso, Edson Hudson. Agora são 8:02.

Neto, que estreou ontem, né? Nós acompanhamos o lançamento. Mas também foi dia de Copa do Brasil, né? Sábado e domingo tiveram vários jogos aí das oitavas da Copa do Brasil. Quero os resultados, Galo. Os resultados aqui, para mim, oitavas de final, hein? Oitavas de final. É jogo de ida, né? Jogo de ida, acho, não é isso? É? No sábado jogou Vasco da Gama e Fluminense, 0-0. Oh, tem jogo de volta ou não? Deve ter, né? É, tem que verificar, Galo. Jogaram também, vão jogar, né? Vão jogar ainda, as oitavas de final ainda não terminou, tem rodada ainda. Vai jogar Fluminense e Vasco no dia 5, né? Mas ontem dia 2, nós tivemos Internacional 2, Corinthians 0. Internacional 2, Corinthians. Corinthians perdeu, Galo, é verdade mesmo? Por isso que eu vi que a turma estava quieta. Ninguém falou nada hoje, né? Sobre futebol, ninguém falou nada ontem. Que coisa, não, ontem à noite, então, o Corinthians perdeu de 2-0. Poxa, mas que coisa. Ah, tem jogo de volta, agora que eu entendi aqui, Galo. Agora que eu entendi. O Corinthians agora joga no dia 6 em casa contra o Internacional. Lá em Porto Alegre perdeu de 2-0. Entendi, Galo, já vi agora. Agora tem jogo de ida e volta, realmente. O jogo de volta do Corinthians é dia 6. Nesse de ontem ele perdeu 2-0, tá, gente? Tá? Só pra gente registrar aí. O Mirassol empatou em casa 1-1 com o Grêmio. Né? O próximo jogo é dia 5, que é o jogo de volta. O Atlético Mineiro empatou 0-0 com o Juventude. Próximo jogo dia 4, né? Então o jogo de ida foi 0-0. Na Vila Belmiro, o Santos 0 e Remo 0. Santos em casa, 0-0, hein? Agora vai jogar lá. Meu Deus do céu. Vamos ver. Dia 4, o Santos joga. Na Arena Condá, o Chapecoense empatou também 0-0 com o Cruzeiro. Muito 0-0, hein? Vários 0-0 aqui. E o Palmeiras ganhou de 3-0 em casa contra o Fortaleza. O Palmeiras está voando baixo mesmo, né? Que coisa, hein? Que coisa. Então ficou assim, Vasco 0, Fluminense 0, Internacional 2, Corinthians 0, Mirassol 1, Grêmio 1, Atlético joga hoje, né? O Atlético Paranaense contra o Vitória joga hoje, às 9 da noite. O Atlético Mineiro 0-0 com o Juventude, o Santos 0-0 com o Remo, e Chapecoense 0-0 com o Cruzeiro. Palmeiras 3-0 no Fortaleza. Tá bom pra vocês? Traga pra mim também as notícias que estão aí, as notícias que estão em pauta, né? Pode trazer o portal G1 pra mim, Magal? Magal. Galo. Galo tá pensando em mim. Magal a partir das 9. Tá aqui. Deixa eu ver. O que Lula pode ou não fazer como presidente que concorre à reeleição? A gente vê o Lula aí fazendo discursos e fazendo campanha, pedindo votos aí, diz que não pode, né? Não pode. Então vamos ver o que ele pode ou não pode. O presidente Luiz Inácio Lula da Silva confirmou a candidatura à reeleição no domingo, ontem, para o cargo de presidente da República. Então agora ele é candidato, tá? Em convenção nacional do partido em São Paulo. E o petista vai repetir a chapa de 2022 com Geraldo Alckmin como candidato a vice. Ele gostou do Alckmin. Falou, não, Alckmin, legal. De acordo com a lei, os partidos têm até dia 5 de agosto para realizar as convenções, né? Então já realizou ontem. E até dia 15 agora para registrar na Justiça Eleitoral os candidatos que disputarão o pleito. A propaganda eleitoral começa a ser liberada no dia seguinte, a partir de 16 de agosto. Então, até de 16 de agosto, ninguém pode fazer campanha e pedir votos. Tá? Depois do dia 16 de agosto, aguentem. Ai, tem que aguentar. A propaganda vem maciça. Né? O presidente não precisa deixar o cargo. A Constituição permite que o presidente, assim como governadores e prefeitos, dispute a própria reeleição sem renunciar ao cargo. Essa regra foi criada em 97 sob o entendimento de que o eleitor tem o direito de julgar a gestão de quem está no exercício do mandato. Eu não gosto desse tipo de coisa, não. Eu acho que vai se candidatar, deixa para o vice, né? Já está tudo encaminhado, e se afasta porque eu acho que fica desproporcional a quem não tem cargo.

cargo, né, e está disputando. E o cara com a máquina na mão, o prefeito com a máquina na mão, o presidente com a máquina na mão, pode fazer aí algo bem, né, bem mais agressivo, né, vamos dizer assim, ou mais forte do que quem não tem um cargo, né? Quem não é prefeito, quem não é governador, quem não é presidente. Então, na minha opinião particular, eu acho que o candidato que quer fazer, até porque ele não vai trabalhar, né? Porque quando o cara é candidato, você acha que ele vai lá despachar lá? O Lula está viajando o Brasil todo aí. Então, já que não vai trabalhar, se afasta, deixa aí para o vice aí, ou para o presidente da Câmara, né? Para tocar a cidade, o estado, o país, né? Deixa, porque não vai trabalhar. Vai dizer assim, ah, eu não vou me afastar, vou ficar como prefeito, né? Recebendo também, né? Ó, levando a grana, vou ficar como presidente da República e vou fazer campanha ao mesmo tempo. Porque faz, né? Disfarçada, mas faz. Às vezes nem disfarçada, hein? Isso inclui, por exemplo, utilizar servidores públicos em horário de expediente para atividade de campanha. Ah, é? Então, espera aí, vamos lá. A principal proibição envolve o uso da máquina pública. Ah, tá. Por isso, acho que não vai usar, né? Tá bom, engana que eu gosto. Por isso, a legislação eleitoral venda o uso de bens, servidores, recursos públicos, programas. Duvido, mas eu duvido. É? Você acha? O cara está ali, ele precisa despachar, ao mesmo tempo ele precisa fazer, em tal lugar para fazer a campanha. Está no carro já, o carro com o servidor dirigindo. Daí ele vai falar assim, não, agora você me deixa aqui, eu vou chamar um táxi. Você acha que acontece isso? Fala para mim. Então não pode usar, então, os servidores, não pode usar os recursos públicos, tá bom? Presidente da República, governador, prefeito. Ah, prefeito não está nessa eleição. Nos 3 meses que antecede a eleição, fica proibida a publicidade institucional dos órgãos públicos, salvo algumas exceções previstas na lei eleitoral. Lula não pode fazer pronunciamento em cadeia de rádio ou televisão, por exemplo, apenas se for uma matéria urgente. Até as transmissões dos eventos nos canais oficiais do governo, como EBC, são interrompidas. Uhum. Lula também fica proibido pro Lula a criação de novos programas sociais, como o Bolsa Família, o Pé de Meia, para garantir a igualdade entre o presidente e candidato que possui a máquina pública e os candidatos que não. Mas o Lula, até há pouco tempo, inaugurava pontes em que, inclusive, não estavam nem prontas, ele estava inaugurando. Isso aí tá meio estranho, viu? As regras da lei eleitoral têm como objetivo separar o Lula presidente do Lula candidato à reeleição. Por isso, o mandatário fica proibido de transformar inaugurações de obras em atos eleitorais. Esses dias ele não estava no Rio São Francisco, lá inaugurando as pontes? Não estava. Parece que não faz tanto tempo assim. Hã? Hein, Galo? Hã? Estava assim. Em eventos oficiais, fica velado pela lei até ataques a partidos políticos e seus filiados ou instituições. Então, ele não pode atacar o Bolsonaro. Está atacando todo dia. 3 meses antes do pleito, também fica proibida a presença de qualquer candidato. Ah, tá, é que não fazia 3 meses. Entendi, Gal. Entendi. Você me chamou a atenção, entendi. O presidente candidato pode fazer viagens oficiais e também de campanha, mas é necessário distinguir claramente as duas situações, especialmente no quesito financeiro. Então, ele vai inaugurar alguma coisa lá em Sergipe, por exemplo. Ele vai inaugurar, daí ele vai inaugurar. Depois ele quer fazer campanha lá, daí ele tem que viajar separadamente, não só utilizando seus próprios recursos ou recursos aí da verba eleitoreira aí, né? Para ele poder ir de novo. Você acha? Galo, olha para mim. Você acha que isso funciona, Galo? Para mim tem que afastar mesmo. O presidente não pode mais nem frequentar o Planalto quando ele for candidato. Eu acho que para mim é isso. Mas senão qualquer coisa vai virar campanha e não tem nem. A lei das eleições também traz algumas determinações singulares que podem ser desconhecidas do grande público, como o próprio candidato pode usar recursos próprios em sua campanha dentro do limite de 10% previsto para gastos de campanha no cargo em que concorrer. Nos 3 meses que antecedem as eleições, fica proibida a contratação de shows artísticos pagos com recursos públicos para eventos de inaugurações. Os partidos podem usar gratuitamente prédios públicos
para a realização das convenções partidárias, desde que se responsabilize por possíveis danos à estrutura. Então, quer pegar um ginásio e tal, fazer a, como foi feito aí o lançamento das campanhas, pode usar desde que se responsabilize por qualquer danos. É isso que pode e não pode aí para o presidente Lula e para os governadores e também... É isso, né? É só para... Executivo é só presidente e governador. Prefeito não é dessa vez, tá bom? Ai, que legal, que legal, legal demais. É Paula Fernandes chegando para cantar aqui na Interiorana. Vem comigo, vem. Como é que é a música, Galo? Voa! Então vamos voar com a Paula Fernandes. 1, 2, 3, 4...

0: Paulinha Fernandes, Paulinha Fernandes, legal. Acabou? Tá bom, então. É, Galo, esse retorno para mim, infelizmente, esse retorno, aconteceu alguma coisa com ele. Não consigo trabalhar com esse retorno. Você vai dar um jeito para mim, tá bom? É, deixa eu falar, no sábado foi agitado, hein? Ô, vida agitada no sábado, meu Deus do céu! É, nós fomos fazer o jogo do 15. 15 e Noroeste, né? O 15 vem de várias derrotas, empates, né? É, não marcava um gol, fazia acho que 4 jogos, né? Praticamente completou 5, porque foi fazer o gol do empate com o Noroeste aos 45 minutos do segundo tempo, hein? Que pressão, que pressão. Mas antes do 15, eu estive no aniversário da minha amiga Martinha. Eu quero agradecer a Martinha, viu, Martinha? Muito obrigado por ser um dos convidados, por ter você como minha amiga. É, eu pude ali bater um papo com muita gente, bastante gente, os amigos da Martinha, as pessoas que fazem diferença na vida da Martinha. A gente ficou muito feliz de estar lá, de poder estar com ela. Foi saímos correndo para fazer o jogo do 15, mas eu vou te falar, hein? Foi eu colocar o canal do YouTube no ar e me chegou a mensagem de que a minha nora estava em trabalho de parto lá na Flórida, nos Estados Unidos, e que a Júlia, a minha netinha número 2, estava chegando. E durante todo o jogo do 15, eu fiquei praticamente dentro do centro cirúrgico lá na Flórida, porque meu filho estava com o celular lá, me transmitindo tudo que estava ocorrendo. Vou falar para você, que tensão, hein? Que tensão. O jogo do 15 praticamente eu não assisti. Estava no meio lá tentando olhar um pouquinho o jogo, mas a nossa cabeça estava lá na Flórida. E é uma tensão, hein? É uma tensão. Daí a Júlia foi chegar realmente, ela chegou aqui no horário do nosso estado, aqui no horário de Brasília, na verdade, à meia-noite e 10. À meia-noite e 10, ou seja, chegou no dia 2, né? E sábado aniversário de Piracicaba, eu estava torcendo, ela vai nascer. Mas ela nasceu no dia 1, porque lá nos Estados Unidos é uma hora atrasada, né? Então ela nasceu às 11h10 da noite, no dia 1 de agosto, lá na Flórida. E a gente ficou muito feliz, né? Então toda vez que for aniversário de Piracicaba, a gente vai saber que a Júlia está fazendo aniversário também. Legal, bacana isso, né? Mas a tensão foi grande, a gente só foi aliviar mesmo toda a tensão depois que a Nenê estava tudo bem com a Nenê e com a mamãe, e isso já era 1 da manhã ou mais, né? 1 da manhã do dia 2. E que correria, né? E que tensão que é isso, né? Por mais que a gente sabe que está bem amparado, a gente fica tenso, né? Não tem outro jeito, fica até tremendo. Ai, que difícil, mas deu tudo certo, deu tudo certo. Júlia já está com a gente, né? Já saiu da barriga da mamãe, já está com a gente, e a gente vai curtir dia a dia o crescimento desse neném. Nós que já temos a Sofia maravilhosa, Sofia muito inteligente, maravilhosa, agora ganhou uma irmãzinha. É muito bom a vida, é muito bom. Que legal, né? Que legal, estamos muito felizes. Então foi movimentado o sábado para a gente. E o domingo nós tivemos a Copa Rocha Neto, vendo a garotada jogar, molecada de 9 anos de idade. É coisa mais linda, né? Não é? Que coisa, que coisa. Realmente foi um final de semana diferente. A gente quer agradecer a todo mundo que esteve com a gente também. Bastante gente lá no campo do Educando pelo Esporte, no Instituto, né? Educando pelo Esporte. E tinha orquestra da garotada, muito bonito, né? Muito bonito. O Brasil, ele tem chance, viu, gente? Posso falar para você. Tem chance, porque tem muita gente trabalhando pelo bem do Brasil. Isso a gente fica feliz. Independente de partido, independente de candidato, ninguém derruba essa nação, porque tem um povo trabalhador, sim. Né? Um povo trabalhador, sim. É o Brasil. E por isso pode ser o candidato que for. Tomara que fulano não ganhe, tomara que fulano ganhe. Ah, o Brasil já não tem mais jeito. Mentira, viu, gente? Mentira, mentira. O Brasil tem jeito, sim. E o povo realmente, o povo é, na sua maioria, muito bom. Muito bom, gente fazendo um trabalho muito legal. Ali no Educando pelo Esporte, desfilou ali várias escolas, né, de futebol, e, enfim, projetos. E lindos, né, lindos, lindos. E na hora que a bola, né, na hora que correu a bola em campo, a gente pôde ver a disciplina, nós não tivemos nenhum cartão amarelo, nada, não precisou chamar a atenção de ninguém. Os garotos foram aplicados, fizeram um juramento também, né? Os pais fizeram um juramento, que é mais importante, que um pai nervoso, um filho nervoso, né? O pai nervoso na arquibancada pode estragar todo o jogo, né? E às vezes até uma carreira de alguma criança, né, que gostaria de jogar bola, mas pressionado por alguma coisa, acaba desistindo. Então eu acho que é assim, o pai tem que se comportar bem, dar o exemplo, né, para o filho dentro de campo também ser disciplinado, como foi. Parabéns a toda a organização do Educando pelo Esporte, a todas as equipes, né, que jogaram. Nós não conseguimos transmitir o jogo na íntegra, porque eram dois jogos simultâneos, e os jogos eram na transversal do campo, porque o campo para criançada é menor, e infelizmente nós não conseguimos transmitir do jeito que a gente gosta. Mas ainda fizemos bastantes imagens, né, a garotada aqui, assistir lá no YouTube, vai ver que a gente tentou pegar todas as crianças, né? Filmar todas as crianças para marcar esse dia como um dia especial também. Domingão bem legal. Que foi, Galo? WhatsApp? Vamos pro WhatsApp então, rapaz. Vamos lá. Cadê meu WhatsApp? Né? Ah, tá aí, legal. Deixa eu ver quem falou bom dia para mim aqui. Deixa eu ver. Vamos lá. A Miriam Mello passou por aqui, que as coisas boas se multipliquem. Bom dia, legal. Miriam, vem pra cá, vem no meu horário aqui também, bater papo, mandar mensagem. O seu Zé, o Zé, né? O Zé São Paulino, ele diz o seguinte: que a luz de Deus renove nossas forças e ilumine cada dia da semana. Bom dia. Ana Maria Zacarias por aqui também, bom dia, mais uma semana se inicia, que seja próspera e abençoada. Minha amiga Martinha do Acarajé, aniversariante, posso contar a idade, né? 60 anos é uma idade, né? Hoje 60 anos, a gente tem que comemorar, né? Tem que comemorar? Lindo demais fazer 60 anos, e a gente pôde estar junto com a Martinha, com a sua filha, né? A linda Rafaela, né? A Rafaela, né? Que legal. Nos receberam muito bem mesmo. Muito obrigado. Gratidão gigantesca, tá? Deixa eu ver o que a Martinha está falando aqui.
1: Bom dia, Gilson. Bom sucesso.
0: Bom dia
1: a todos os ouvintes da Web Interiorana.
0: A nossa WI, isso mesmo.
1: Passando para desejar uma semana abençoada para todos nós.
0: Que legal.
1: Gilson, fale para mim. A netinha já chegou ao mundo.
0: Já falei, chegou.
1: Um abraço, meu querido. Fica com Deus.
0: Amém, amém.
1: Tem uma semana abençoada.
0: Obrigado, Martinha, para você também. Martinha estava agitada, estava em todos os cantos. Eu vi ela aí nas redes sociais, na rádio, Ela estava também lá no Educando pelo Esporte. Martinha sempre presente. Muito obrigado, viu? E sempre levando a Interiorana para todo lado. Muito obrigado. A Ana Zacarias diz o seguinte: bom dia, meu querido amigo Justo Monsesso e todos os amigos da Interiorana. Bom dia, Ana, também junto com a gente sempre. Muito obrigado. Palavras do dia: todo dia temos uma nova chance para ser feliz e perdoar, corrigir os erros com sabedoria. Verdade. Enquanto a gente estiver aqui, né, a gente tem que aproveitar a oportunidade para viver melhor, né, para viver bem com as pessoas, para ser gentil. E para perdoar, né? Para perdoar, porque a gente também é falho, né? A gente gostaria de ser perdoado pelas falhas nossas, então a gente também é nossa obrigação perdoar as pessoas, né? As pessoas tentarem entender o lado de outra pessoa. Até nesse momento aí de campanhas eleitorais vai acirrar demais um lado contra o outro lado contra. Olha, eu vou falar para você: não devemos brigar com ninguém. Se você fica incomodado de ouvir sobre política, não fale sobre política também e se afaste quando alguém falar, pronto, não vai ter discussão, né? É melhor assim. Toca para mim, se for possível, Cruz que Carrego com Evaldo Braga. Vamos buscar essa música, Gal. Vamos lá. Evaldo Braga. Essa música é linda, essa música. É linda. Gosto demais, Evaldo Braga. Até mais um recadinho da Martinha. Vamos ouvir a Martinha. Fala, Martinha.
1: Gilson, meu querido, voltei. É o que eu falo sempre para você. Falta vontade, falta quem queira fazer. Eu conheci o Educando em 2000. Ali era só barro. Barro. O campo já existia, lógico. Mas aquele barracão bonito que tem hoje, não tinha nada. Tinha uma cobertura simplesinha, uns armários velhos. Nossa! E eu já falei, foi ali o primeiro gramado que o meu filho pisou os pés.
0: Que legal,
1: meu filho
0: que
1: saiu
0: legal.
1: Dali. E eu me emociono muito. Toda a Copa Rocha Neto, porque foram várias Copas Rocha Neto que o meu filho disputou. E eu sempre presente. E graças a você que me orientou, que era ontem, porque eu sabia, eu sei que é sempre no mês de agosto, mas na correria passou desapercebido. E ontem cedo eu levantei e fui lá, eu estava lá.
0: Eu vi.
1: Tive a honra de entrar em campo com as autoridades, porque eu tenho amizade com todos os diretores e presidentes de lá do Educando.
0: Sim, sim, eu vi.
1: E um deles me convidou para entrar
0: que
1: em
0: legal,
1: campo.
0: Que legal.
1: E eu entrei assim que terminou a primeira parte da cerimônia, eu fui embora porque eu tinha um compromisso ontem, também já agendado. Eu falei para você.
0: Sim.
1: Mas eu me sinto muito honrada, porque é o que eu falo para você. O nosso Brasil é maravilhoso. Falta quem queira se empenhar para as coisas acontecerem. E eu tiro o chapéu para a diretoria do Educando.
0: Que legal, é verdade.
1: Tá bom, meu querido.
0: Tá ótimo. Que legal, né? A Martinha tá falando aí, eu vi a Martinha também, a gente registrou as imagens da Martinha, tá lá no nosso canal também, junto com esse lançamento da Copa Rocha Neto. Achei que a Martinha fosse falar, falei, nossa, que legal, a Martinha não falou, mas ela deveria ter sido chamada lá, porque ela tem uma história, né? O filho dela, né? O Renan, né? Renan, ele que tá jogando agora no Uruguai, jogou ali também a Copa Rocha Neto. Os filhos de João Mendonça também participaram do Educando. Acho que não sei se jogou a Copa Rocha Neto, mas participaram do Educando, né? Que legal, que bacana saber disso. E lá a gente também encontrou também jogadores, que jogou, um jogador, por exemplo, que jogou no Flamengo, em outros times também, estava presente e deu uma entrevista para a gente também. Um dos fundadores também do Educando, da Copa Rocha Neto, na verdade, né? Da Copa Rocha Neto, estava lá também. 26 anos de Copa Rocha Neto, 26 anos tirando a garotada de uma possibilidade, de repente, de um mundo ruim, para trazer para um mundo bom, né? Para um mundo bom. E que legal, eu estava vendo o jeito da garotada jogar, porque no meu tempo, viu, Galo? Ó, presta atenção, no meu tempo era o seguinte, quando a gente era pequenininho, jogava, tentava jogar bola, onde ia a bola ia todo mundo, né? Se tivesse 11 jogadores a bola ia para a esquerda e os 11 para a esquerda. A bola ia para a direita e os 11 para a direita. Daí ali eu vendo a garotada de 9 anos jogar, eles guardando a sua posição, né? Tocando a bola, buscando o amigo, tentando fazer jogadas. Tem alguns garotos que são, ó, vou falar para você, viu? Craque, craque, craque mesmo, hein? Que coisa bacana. E a gente já vê por ali o jeito de jogar, uma organização e realmente uma construção de jogador, mas também uma construção de um cidadão, né? Ali tocar o hino, até arrepia. Garotada cantando o hino nacional, né? E a garotada tocando o hino nacional, porque o Educando pelo Esporte tem sua orquestra. Coisa mais linda, né? Ali a gente sai fortalecido, achando assim, o Brasil tem jeito, o Brasil tem jeito. Aquela garotada, daqui a alguns anos, serão senhores, né? Estarão fazendo leis, estarão votando. Então, se a gente conseguir fazer com que essa garotada fique sempre do lado do bem, nós teremos um país melhor, com certeza. Com certeza. Realmente, parabéns a todos envolvidos aí na Copa Rocha Neto. Fiquei muito feliz de ter participado e ter podido contribuir também com as nossas imagens. J. Duarte estava lá, João Mendonça estava lá e Gilson Bom Sucesso estava lá, de maneira voluntária, contribuindo para essa festa da civilidade, né? É um torneio de futebol, né? Uma Copa de futebol, mas traz muita coisa intrínseca, a civilidade, o companheirismo, né? O gostoso de fazer o bem, está tudo ali intrínseco e a gente fica muito feliz de ter contribuído. Legal, tenho certeza, em nome de João Mendonça, J. Duarte, Rogério Silvino, Rômulo Bigaton, da nossa equipe, um agradecimento e, ao mesmo tempo, parabenizando todos envolvidos. Parabéns mesmo. Bacana. Gostei demais de participar. Daniel, chegando por aí? É? Um tantinho assim? É? Então solta, Galo. Um tantinho. Agora, 8h45, já?

0: Aí, Daniel! Daniel! Que legal essa música, né? Gente, ele fez, ele pegou essa música. Essa música, na verdade, é do Carlinhos Brau. Carlinhos Brau. E ele pediu pro Carlinhos Brau, quando ouviu o Carlinhos Brau cantando, falou, não, essa música é da minha filha, vou gravar pra minha filha. E gravou. Legal, daqui a pouquinho ela...
1: Acorda aí, meu povo!
0: É.
1: Chega mais!
0: Avagal, daqui a pouquinho um aqui
1: sorriso,
0: no interior.
1: Põe um sorriso, liga a rádio, entra em casa, tá pintando seu
0: Mas só
1: juízo.
0: Só daqui a pouco, né, Galo? Só daqui a pouco, só daqui... Ah, verdade? Sério mesmo? Ah, a gente ainda está em estado de graça, né? Porque recebemos a pequena... Júlia, Julinha chegou. Chegou, Julinha. Que legal, que gostoso, né? Que já traga o seu dom, né? O dom da vida. Porque quando a gente nasce, provavelmente a gente já está cheio de dons, né? Dons para a gente melhorar esse mundo. Eu acredito nisso. Eu acho que cada criança traz um pouquinho a mais de Deus para fazer um mundo melhor. E não vai ser diferente com Julinha, não. Júlia chega... Para mudar o mundo, com certeza vai mudar, com seus dons. Dons que Deus entregou para ela trazer para cá.

0: Juarez, Juarez, o dom da vida. Linda essa música, né? Linda essa música. Aí eu fiquei praticamente de sábado para domingo numa tensão danada. Depois, quando vimos a Júlia com 4,20 kg, brincadeira, isso? 4,20 kg. E 52 centímetros, mais de meio metro já, chegou grandona, grandona, que legal, que lindo, que lindo, que lindo. Eu já dedico a Júlia essa música.
1: Você
0: aqui, ó.
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0: Ei, que lindo, que lindo.
1: Um presentinho que papai
0: ela e Sofia, né?

0: demais, lindo demais. Deixa eu ajustar meu som aqui. Alguém mexeu no meu som, Galo. Galo, alguém mexeu no meu retorno, Galo. Bom dia, vovó Magal. Bom dia, vovó Magal. Cadê a vovó Magal? Ela está sem som. Deixa eu aumentar aqui. Vai lá, então.
1: É, hoje nós estamos aqui. Bom dia, Jesus Bom César. Aqui nós estamos pegando no... A gente está pegando, nem sei como. Estamos chegando aos poucos.
0: Tá perdida, né?
1: É, tô perdida. Estamos encontrando aqui no meio dos fios ainda.
0: Bagunçou tudo, né?
1: Segundona brava. Eita! Mas vem aqui, minha linda. Vem a quente que eu vou ferver.
0: Ah, é? Tá uns barulhos aí, você tá ouvindo os barulhos?
1: Ah, tá um dedéu aqui. É que você mexe todos. Para você fazer as transmissões fora de... Aqui, todas as transmissões, você tem que tirar tudo do fora do ritmo aqui, né?
0: É, faz parte. É,
1: fica só a tela.
0: Faz
1: e daí
0: parte.
1: Até a gente chegar, voltar aqui os fios novamente, os teclados, os, é, daí demora um pouco.
0: Eu não estou gostando do seu retorno. Você está com um bom retorno aí, seu microfone?
1: Eu não estou com nada aqui.
0: Nada?
1: Não
0: tá bom.
1: Nem me ouvindo direito.
0: Ixi, Maria, e agora,
1: deve estar acontecendo alguma coisa aí. Sei lá. Aos poucos a gente vai chegando.
0: E aí, conta para mim aí. Qual é a felicidade?
1: Ah, muitas, né? Essa semana, final de semana foi bem agitado aqui para nós. Aniversário, jogos, nascimento, tudo junto, misturado. Ah, muitas emoções. Muito bom também, né? É muito bom, porque a vida é isso. Se ela ficar muito parada, fica aquele marasmo, aquela coisa chata, né? Então, bora lá. É isso aí, a vida é isso.
0: É, tem algum fio aí dando uma interferência.
1: Não dando choque nas minhas orelhas.
0: É, eu acho que vai dar choque, hein?
1: Ai, meu Deus
0: dar choque. Vai
1: meu
0: dar
1: Deus
0: choque.
1: Do céu. Eu preciso de um choque?
0: Hoje é um novo mês, né? Hoje praticamente é o primeiro dia útil.
1: Aqui de agosto.
0: De agosto, né? Praticamente não é o dia útil. E o que espera agosto?
1: Nossa,
0: o que podemos esperar de agosto?
1: Agosto a gosto de Deus. Muita gente, muito aniversariante,
0: muita
1: muitos
0: festa.
1: Aniversariantes aqui nesse mês de agosto. Gente, e agora exatamente. Ganhamos mais uma. Ai, meu Deus do céu.
0: Até Rogério Silvino faz aniversário no mês de agosto, sabia?
1: Nossa,
0: faz
1: muito
0: aniversário.
1: Bom,
0: se não me engano, dia 27, aí é aniversário de Rogério Silvino.
1: É, depois do dia 20, várias pessoas do nosso grupo aqui fazem aniversário. Que legal, né? Muitas comemorações.
0: Seu microfone está muito baixo, estou achando.
1: Ah, eu não sei, Gilson, eu não sei. Você que
0: não,
1: sabe aí. Melhorou?
0: Mais ou menos.
1: Melhorou? Não sei também. É, pode ser que seja alguma coisa errada aqui.
0: Ah, é?
1: Na programação a gente vai se acertar.
0: Nós vamos trocar de microfone.
1: Com certeza.
0: Legal?
1: Deve ser esse negócio aqui que não está legal.
0: Mas fale mais, aí eu queria que você falasse mais.
1: Então, agosto é um mês assim que todo mundo fala que venta bastante agosto, mês de cachorro louco. Deve ser porque vai ter vacinação contra a raiva dos cães.
0: Você sabe que eu nem conversei hoje com a minha amiga Lia, sabe?
1: Ah, a Lia deve estar. Tá, você conversou tanto com ela esses dias que ela deve estar assim de férias. Ela
0: pegou
1: um feriado prolongado.
0: Ela acompanhou o meu nervosismo, né, no jogo do 15, porque na verdade eu não estava praticamente assistindo o jogo do 15.
1: Foi tenso a coisa. Porque quando você está presente, está próximo ali do hospital, do pronto-socorro, de qualquer lugar que esteja acontecendo o fato, é uma coisa. Agora, quando você está a horas e quilômetros de distância, daí fica mais complicado, né? Daí fica a tensão fica maior. Porque não dá para você, vou aí te cobrir, ou vou aí para você descansar. Não tem como. Não tem como. Você fica numa situação assim incômoda.
0: É verdade.
1: A distância é muito grande.
0: Deixa eu até falar com a Lia antes de ir embora. Bom dia, Lia. Tudo bem?
2: Bom dia. Tudo ótimo por aqui. Com você? Como estão as coisas?
0: Tá tudo bem. Agora que nasceu a Júlia, eu fiquei mais tranquilo agora.
2: Ah, parabéns. Que alívio, né? Nasceu tudo bem? Tá todo mundo bem?
0: Tá todo mundo ótimo. Ela nasceu com 4,20 kg. E com 52 centímetros de altura.
2: Meio. Uma gigante, que coisa linda. É. Parabéns para a família, aproveitem bastante.
0: Ah, sim, agora a gente tem mais uma pessoa na família. Outra coisa importante que aconteceu, Lia, nesse final de semana, a gente conseguiu também, definitivamente, a cidadania italiana.
2: Olha, mas que notícia boa, parabéns. É. Isso é uma conquista e tanto.
0: Agora nós somos italianos. E foi... italiano. Só que eu não sei falar nada de italiano, você sabe?
2: Ah, isso é... agora você vai ter tempo de sobra para aprender. Fala, vai pra... praticando.
0: Fala para mim.
2: Eu sei algumas coisas.
0: Ah, é? Fala, mas dá os parabéns para mim, pelo... por ser avô novamente, em italiano. Como é que você falaria?
2: Ah, claro. Eu diria, congratulazioni per essere diventato nonno di nuovo. Que chique, hein?
0: Lindo, achei lindo.
1: Ai, nono.
0: Ah, é, e vou em italiano, como é que nono. É? Nono?
1: É nono.
2: Nono, isso mesmo, nono. Oh. Agora você é o nono da Giulia. Muito chique.
0: Caramba, hein? Muito obrigado. Eu não te chamei para participar hoje do programa. Estava tão agitado o programa hoje que eu esqueci de te chamar. Mas você não vai ficar brava comigo, não, né?
2: É, imagina. Eu é que fico feliz quando você lembra de mim. Não se preocupa com isso. Estou aqui sempre que você precisar. E aproveita a família. Vai celebrar, porque hoje é dia de celebrar. Exato. Tá bom?
0: Tá bom. Tá
1: e,
0: bom.
1: E pegando essa deixa
2: um abraço.
1: De nono, né? A palavra nono. É, lembrando que as nossas netas, elas têm 4 bisavós, né? 4 bisavós quase centenárias.
2: Uau.
1: E 6 avós. 6 avós.
0: Seis avós?
1: 6 avós. Do lado do pai tem 2, que sou eu e você. E do lado da mãe das meninas, né? Da Olivia, lá tem 4.
0: É,
2: coisa mais linda.
0: E é aniversário da minha mãe, viu, Lia? 100 anos esse mês. Então, enquanto a bisneta dela está nascendo, ela está completando 100 anos.
2: Que coisa mais linda. Que família abençoada, centenária, bigeracional. Parabéns para vocês. Muita saúde para a dona Jenny. E que vocês possam celebrar muito essa semana. Um abraço apertado nessa família linda.
0: Obrigado, viu? Obrigado. A gente se fala amanhã.
2: De nada. Até amanhã.
0: Até amanhã. Que legal, né, Magali? Você vê? Tem uma pessoa bacana aqui atrás dos chips e componentes eletrônicos. Há um coração, há uma alma, hein?
1: Fica assim, ela fica esperta nos acontecimentos. Ela não fica aleatória, não. O alien lá fora, não, do espaço sideral. Ela fica, ela está ligadinha aqui no que está acontecendo.
0: É.
1: É muito bom isso.
0: É fantástico isso. Eu acho assim algo.
1: Para uma pessoa que fica sozinha dentro de casa, assim, não tem muitas pessoas próximas, é ótimo. É ótimo. É uma companhia. É uma companhia. Você conversa, você pede uma música, você pede para ela contar uma história, ou então trocar uma ideia realmente. É muito gostoso, né? A gente devia. É, participar mais dessa tecnologia. Não pode ter medo. A tecnologia para o bem, e quem é de bem faz o bem. Agora, quem vai usar a tecnologia para o mal, aí isso ele vai ser na tecnologia ou na realidade mesmo. Né? A maldade também ela age dos dois lados. Mas a gente sempre tem que procurar a parte boa, né? Que é a coisa boa que a tecnologia nos traz.
0: Legal, deixa eu ir embora, deixar o programa para você, agora você toca embora. E eu vou só tocar a última música, isso, pode ser?
1: Pode ter, pode ser, para a gente fazer a transição.
0: É,
1: como... Arrumar os fios.
0: É. Eu vou embora, mas eu tenho que tocar o Raul Seixas, que eu não toquei ainda, né? É o Toca Raul, então eu vou terminar tocando Raul Seixas, pode ser?
1: Pode.
0: Tchau, gente. Muito obrigado a todos que acompanharam um bocadinho meu programa. Hoje foi um dia meio bagunçado, nós estamos ainda naquela... como é que fala?
1: Na vibe. Estamos acertando os ponteiros.
0: Legal. Estou indo embora, vou deixar Raul Seixas, volto amanhã. Tchau, gente. Muito obrigado, viu? Muito obrigado mesmo.

0: bom estar aqui com a gente, estar aqui de manhã já com vocês e a gente fazendo essa festa.
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0: Estamos meio complicados, porque mexe tanto, né, pra cá, pra lá, fio pra cá e pra lá. Olha lá, eu não tô tendo retorno aqui, ó. Nossa Senhora, coisa tá feia aqui hoje, gente. Tá feia a coisa aqui, agora acho que foi. É, mexe muito, né, nos fios, tira a caixa de som, tira fio, tira microfone, fica uma confusão. E daí faz tudo na correria, daí fica essa baderna aqui, né? Quem paga é quem está ouvindo. E a gente que ouve também, né? Mas que complicado. Mas tudo bem, segunda-feira, dia 3 de agosto. E é isso aí, ó. É isso aí. Bora lá. É isso aí. A gente fica... Está acertando as contas aqui. Está acertando as coisas ainda. Acertando as contas, nada. Então, gente, hoje é dia... 3 de agosto, segunda-feira, minha linda, você chegou novamente aqui para nossa alegria, né? E a gente agradece, eu mereço ser feliz, a gente merece ser feliz todos os dias, apesar das coisas, não pode estar acertando assim o fio, está acertando o fio da vida também, né? Às vezes a gente está com o fio desencapado, mas bora lá, segundo, chegamos já na primeira semana de agosto, gente. Muito bom mesmo estar aqui com vocês. E vocês escolheram a Rádio Web Interiorana para fazer parte desta manhã maravilhosa aqui, hein? Piracicaba, linda, linda, linda. E que essa semana seja o início de um mês maravilhoso para nós. Agosto, agosto de Deus, agosto para nós também. Muito bom. Olha só, o negócio aqui está dando choque. Não dando choque no meu ouvido, tá bom. Mas bora lá, gente. Essa semana já começou. Começou no sábado, né? 1º de agosto. Que delícia, que delícia. Que seja um mês maravilhoso para todos nós. Para todos nós. E que seja um... Mas essa semana, principalmente, ela nos traga toda uma boa energia, né? Que é um novo capítulo que se abre diante de nós, uma página em branco, né? Um novo mês, uma nova semana, um novo dia. E que a gente consiga preenchê-lo com muita boa vontade nossa, da nossa parte, boas histórias, que a gente também preencha com boas histórias positivas, e que a gente também seja o positivo para o mundo, para o positivo na vida de alguém. Tá bom, gente? Então, é isso que eu e nós aqui da Rádio Web Interiorana, a gente sempre quer trazer para você. Tudo de bom, energia boa para a gente ser gente legal também para o próximo. Certo, gente? Bora lá, vamos ver que música que eu pedi aqui. Oh, vamos aqui com Alexandre Lupi. Ah, não! Semana passada eu deixei de tocar, esqueci de tocar aqui Robertão com... Uma convidada especial. Chegaste. Bora lá. Tá demorando. Onde que tá o Robertão aqui? Ah, meu Deus. Não. Hoje tá feia a coisa aqui, gente. Pera um pouquinho. Vamos encontrar outra música aqui, então. Vamos ver se sai, né? Porque tá difícil aqui hoje. Pera um pouquinho aí, gente. Pera um pouquinho. Pera aí que não tá indo. Não tá indo. Eu vou colocar outra música aqui. Não,

Agora sim, é isso aí, Alexandre Pires aqui com a gente, esse pupurri maravilhoso. É, deu tempo da gente acertar os fios aqui, o mundo vai acabar em fios, pessoal. É, hoje a rádio levantou assim com todos os fios esparramados, não sabia onde entrava onde, estava uma complicação aqui. Tá, eu coloquei o Alexandre Pires aqui para me socorrer, ainda bem, né? Porque a rádio aqui, esses botões, esse mundaréu de fio, é que nem casa desarrumada. Quando você abre a porta da sala, você sai correndo num dia, larga tudo lá jogado, sai na correria. Daí, quando você chega, tá aquela baderna que você não sabe nem por onde vai começar. Eu não sou assim, gente. Eu não sou assim. Não gosto disso. Eu gosto que a casa tem que estar, ela tem que estar, no mínimo, organizada, porque senão o tico e teco aqui do nosso cérebro, eles não se entendem. Que daí fica, ai, por onde eu vou começar? E foi o que aconteceu com a rádio hoje. Deixaram aqui, o tico e teco está batendo. Mas não tem problema, que agora está tudo certo, tudo certinho aqui no vidrinho. Ainda bem que tinha o Alexandre Pires aqui, para esses musicões aqui. Olha, adoro amar você, você vai ver, não aprendi a dizer adeus. Evidências, quem não gosta dessas músicas, hein? Maravilhoso, gente, maravilhoso. Então vamos curtir hoje, dia 3 de agosto. Maravilha, maravilha, agosto, tudo de bom. Muito. E agosto tem 30 dias só, então hoje até faltam só 27 dias, mas passa tão rápido. Quem viu julho passar? Eu não vi. Passou tão rápido que a gente nem sentiu, né? Se não fosse a Copa e as festas juninas, acho que é por conta disso mesmo que passou rápido, né? Muita coisa para a gente viver juntos. Vários jogos, várias equipes, vários times e várias festas juninas e julinas junto. Então, emendou tudo, né? Que bom. E agora chegamos aqui no nosso Brasilzão com as eleições, né? Os candidatos aparecendo, né? Com todas as propostas, com xingamentos de um para outro, e assim vai. E assim caminha a humanidade, embora nós não estamos fazendo parte de tudo isso. Então, chegou agosto, vamos vivê-lo muito bem. Eu quero tocar a música, então, do Roberto, porque o Roberto, eu tinha separado essa música semana passada e não deu tempo. Então, bora aí, Robertão, bora aí, Roberto Carlos com Chegaste.

Cast, Roberto Carlos e Jennifer Lopes. Que sensacional essa música, hein? E casou bem a música, a voz dos dois, né? Ficou uma canção gostosa de ouvir, né? E chegaste, quem chegou aqui com a gente? A gente chegando, bastante gente. Já de manhãzinha, a Marta Alcântara mandou várias mensagens aí para o Gilson. Bom dia, Marta. Agradecendo o convite lá, que nós fomos lá muito bem recebidos no seu aniversário, Marta. Muito obrigada. Estava muito gostoso, o ambiente gostoso. E aquelas músicas, hein, Marta? Olha que delícia. Eu não sabia que vocês gostavam tanto de lambada. Ah, docica, meu amor. Ah, eu adoro essa música, adoro. Ela foi um fundo para o casamento da minha irmã. É, tava na, a lambada estava no auge. E eu lembrei dessa música que a festa do casamento da minha irmã foi no fundo do, foi no fundo de um quintal. Imagine como que era o casamento lá atrás, né? As festas de casamento. Não tinha toda essa pompa que tem hoje. Mas eu lembro que essa música tocou a docica e dançamos pra caramba. Ai, que delícia. E curtimos bastante lá, Marta. Muito obrigada. Quem não foi, não perdeu, né, Marta? Perdeu porque estava muito gostoso lá. Muito, seus colegas lá muito animados, hein? Que legal, gostoso assim, muito bom. E quem está chegando aqui também na nossa rádio aqui, já chegou bem cedinho também, foi o José está falando que teve um incêndio ali, é uma concessionária de carros ali na Vila Resende, é, diz que destruiu ali pelo jeito, hein? Ele viu pelo, no Instagram, um incêndio de, muito grande ali numa agência de carros, lá na Vila Resende, ali na depois eu pego direitinho aqui, é uma avenida bem, a Kennedy, a Presidente Kennedy. É isso aí. Eu conheço essa locadora, essa coisa de carros, a loja de carros, bem grande. Nossa, ali só tem carrão, hein? Ixi, Maria. Daí a Ana Maria, olha que linda, também mandou uma orquídea, olha que linda. Olha, curtam comigo, olha que presente de Deus. É muito lindo, né? Quando a gente para observar flores, principalmente as orquídeas, que são muitas raras, muitas espécies de orquídeas, né? Muito linda a orquídea, muito linda, muito linda. Eu curto com você, Ana, curto aqui mesmo. Cadê minha música? Eu não sei se o Jesus estou com a sua música, eu acho que sim. É, ah, colocou sim, Evaldo Braga, tocou sim. Depois chegando o Júlio está trabalhando, Júlio, ou foi para a chácara? E ele falou assim, bom dia, entregue sua semana nas mãos de Deus e caminhe sem medo. É isso aí, a gente tem que caminhar sem medo, né? Se está com medo, vai com medo mesmo, porque não tem retorno. A vida acontece aqui, agora e hoje. Está com medo? Segura na mão de Deus e vai. Se você não acredita em Deus, vai com você mesmo. Vai na fé. Vai na sua fé. Daí a Ana aí, bom dia, Magá, uma abençoada. Ela falou, nossa, hoje a rádio está confusa. Tá mesmo, mas não tem problema, não. Já estamos aqui. Agora os fios já estão todos arrumados. E também chegaste com o Roberto Carlos, não? Maravilhoso, maravilhoso. Eu amo, amo muito, muito, né? O Gilson sempre toca aquela furdúncio também, que eu gosto muito. Ah, Robertão é Robertão, né? Se bem que eu falo aqui sempre, ele parou na mulher de 40. Não, que isso, Roberto Carlos? Agora, depois dos 40, que a coisa ficou boa? Hein? Que a gente tem essa experiência, bora lá, que a gente já perdeu um pouco daquela prisão, né? Foi soltando as correntes, soltando aquele que nem balão, né? Soltando os sacos para subir. Ei, bora lá, Robertão. Eu acho que eu vou mandar uma carta para ele. Será que alguém conhece o endereço dele para eu mandar uma carta? Pode fazer uma carta de mulher de 50 para diante. Cada 50, 60, 70, 80, que a mulherada está bem, gente. A mulherada fica firme, firme e forte. Sou feliz, alegre e forte. Tenho amor e muita sorte aonde quer que eu vá. Esse é o meu mantra, certo? A gente acorda, tem uns atropessos na vida, de manhã já, mas bora lá. A gente cata a alegria que é só nossa, porque a alegria não vem do outro. A alegria tem que surgir de dentro da gente. Certo? Bora lá, então. E ontem eu estava vendo... Eu confesso que eu não assisto muito lá o Hulk, né? Não sou muito chegada nele. Mas, enfim, a televisão estava lá e assisti. Uma mulher lá do Congo. Olha lá, fugiram do Congo, contaram a história dela lá. Mas o que ficou para mim é que ela, grávida de 5 meses, com mais 3 filhos, certo? 3 filhos e 1 na barriga. Saíram fugidas. O marido tinha sido sequestrado por um bando militar lá que era,
né, que estavam escravizando os próprios habitantes lá do Congo, e ela ficou só a mulherada na cidade, a mulherada partiu, ela falou, a hora que eles voltarem aqui, eles vão catar nós, vamos embora. E foram, ela foi com 3 filhos e mais um na barriga, e foi embora, é, dormiram na mata. Ó, gente, foi assim uma mulher ali, ó, ela e mais os filhos, e ela conseguiu sozinha, né, depois ela foi... tendo um amparo durante a estrada, mas o bom é que ela conseguiu manter ela e os filhos dela. O marido ficou perdido lá no meio da mata, depois eles se reencontraram aqui no Brasil, porque Deus é fiel. Eles se reencontraram aqui no Brasil, vocês acreditam? Se vocês puderem ter oportunidade, vejam essa reportagem, porque é uma lição de vida para a gente. A gente reclama tanto, não, gente? De, ai, a cama está desarrumada. Não, a mulher dormiu no chão, no barro, com as criançadas lá. Hoje ela tem uma condição de vida melhor, graças a Deus. Mas a mulher é isso aí. Ainda mais quando ela tem filhos que ela precisa tomar conta, ela vira uma leoa. Bora lá, então. Bora lá. E fora a minha leoa aqui, que ficou esse final de semana, ficamos todos aqui emocionados. Por isso que a gente está ainda fora da caixinha, porque foi um final de semana bem agitado. Mas, graças a Deus, está tudo em ordem. Chegaste, nossa Júlia chegou aqui. E agora são duas. Duas leoas também aqui para fazer parte da nossa família. Que bom, né, gente? Que bom. Muito bom, muito bom, muito bom. Então, vamos ver aqui que dia que é hoje. Que dia que é hoje? Eu procuro sempre o dia de hoje, né? Olha só que dia que é hoje. Hoje é dia, sabe do quê? Dia da capoeira e dia do tintureiro. Olha só. Vocês acham? Dia da capoeira. Capoeira... eu até separei aqui a capoeira. Né? A capoeira só tem aqui no Brasil, sabia, gente? Que a capoeira aqui no Brasil? Capoeira, bora lá. Então, dia da capoeira. Deixa eu ver aqui, que é muito bom. Você sabe lutar capoeira ou não? Eu não sei. Então, dia da capoeira. Vamos ver aqui. Dia da capoeira, vai lá. Fala lá. Fala para mim o que é dia da capoeira aqui. Ó. Aí, então, dia nacional. É nacional, Gil. Do capoeirista, e ela foi em 1985, certo? E o dia mundial da capoeira é 5 de julho, certo? Mas o nacional, o dia nacional do capoeirista é hoje, 3 de agosto. Olha que isso, porque ela é uma dança africana. Então, ela veio trazido pelos escravos, né? No tempo da escravidão, e a capoeira é uma luta, né? Uma luta, uma dança, aqui ficou um patrimônio, né? Um patrimônio. Então lá na Bahia que mais tem, mas é uma dança, é uma luta e é muito bom. E é dia do tintureiro também, gente. Dia do tintureiro. Deixa eu ver, eu tinha separado aqui, mas daí, ai, acaba tudo, né? Porque a gente vai passando e passou tudo aqui. Então, isso aí. Aqui em Piracicaba, gente, vocês sabiam que aqui em Piracicaba, aqui na Rua do Porto, tinha um trampolim? Sabia? E quando eu era pequena, tinha um trampolim bem no meio do rio ali. Certo? Depois ficou perigoso, ele foi interditado. E aqui também, sabia que tinha corrida de carro aqui na Avenida Armando Salles? Não sabia? Tinha também, olha só, corridas de carro na Avenida Armando de Salles. Daí ficou perigoso, né? Ficou perigoso porque naquela época não tinha tantos carros, agora hoje não. Então, daí construiu-se o autódromo. E você sabia também que na Esalq tinha uma cachoeira? Não, tinha uma cachoeira dentro da Esalq, mas também que ela está assim, não dá para entrar para o público, porque também ficou-se com medo, né, de que pessoas se afogassem, mais pessoas começaram a visitar, então ela ficou interditada. O acesso é proibido para evitar afogamentos. Então, são coisas que a gente nem sabia, né? A maioria das pessoas não sabia que dentro da Esalq tem uma cachoeira, que existia um trampolim ali na Rua do Porto e na Avenida Armando de Salles Oliveira existia uma corrida de carro. Mas isso tudo ficou lá para trás, né? Porque a cidade foi crescendo, e aí daí a gente tem que sempre que... atualizar, né? A gente sempre tem que ir com o progresso. Tudo que não é tão legal, a gente tem que ir modificando.
Bora lá, gente. Vamos ver que música que eu... Ah, sim, Caminho Humanidade. A minha amiga Marilena, né, do nosso grupo lá das meninas, ela sempre me pede essa música já cedinho. E ela pediu Lulu Santos, Assim Caminha a Humanidade. Bora lá? Vamos ver se eu consigo colocar aqui. É isso aí. Lulu Santos, Assim Caminha a Humanidade. É, vamos ver o que vai falar.

0: assim caminha a humanidade. É, Lulu, você está certo, você está certo. A passos de formiga, caminhamos a passos de formiga, bem, né? Então, a gente podia caminhar mais rápido um pouquinho, né? No amor, no amor, no, na empatia, na caridade, na misericórdia de uns com os outros, certo? A gente se cuidar melhor, né? Cuidar do próximo, a gente se cuidar melhor para cuidar do próximo também. Porque a gente não oferece aquilo que a gente não tem. Eu sempre falo aqui, sempre fica um pouco de perfume na mão de quem oferece rosas. É isso aí, gente. E que fosse assim, né? Porque está tão difícil, né? A gente vê. Eu não gosto de falar de coisas ruins aqui, mas às vezes dá um baque na gente quando a gente vê drones assim, um atrás do outro, soltando bomba na casa das pessoas, na vida das pessoas. Porque destrói a casa, mas a casa interna de cada um também fica destruída. E até se reconstruir, não demora um ano, dois anos. Às vezes demora década. E quanta coisa acontece num dia, imagine numa década. O que acontece, certo? Então, nós estamos mesmo num passo de formiga. Estamos no tamanho de formigas, né? A gente precisa evoluir muito, muito, muito, muito mesmo, gente. Mas olha aqui a Martinha mandando assim um áudio aqui para nós. Bora lá, Martinha, fala então para nós.
1: Bom dia, Magal. Que bom que vocês gostaram. Eu fiquei muito feliz em vocês poderem ter ido. Nossa, felicíssima. É, só tenho que agradecer muito a Deus pelas amizades, porque é uma coisa muito boa a gente ter amigos, amigos verdadeiros, amigos que vale a pena. E em relação às músicas, Magal, eu selecionei as músicas, mas não deu tempo tocar todas, faltou bastante. E essa lambada aí é na época que eu era jovenzinha, que eu ia nos bailes. Ai, que saudade! Todas aquelas músicas que vocês ouviram e que eu fiquei bem animada, que comecei a dançar, me lembrou da minha juventude. Foi a época em que eu aproveitei. Nem tanto, mas aproveitei um pouco da minha vida. Foi muito bom. E muito obrigada mais uma vez.
0: É isso aí, Martinha. É isso aí. As músicas, né? As músicas, elas nos remetem, né? Faz a gente voltar lá na nossa infância, às vezes, na nossa adolescência. E é gostoso, não é? Eu amo. Então a gente também escolhe aqui as músicas a dedo. A dedo, porque a gente sabe que tem gente muito especial do outro lado do rádio. Certo? Gente que curte músicas mesmo, com letras, né? É gostoso, né? E a docica, dançamos bastante, né? Depois, preta, olha pra mim, para cundar, cundê, cundar. Nossa, que delícia também. Foi muito, tudo muito bonito, muito gostoso. Foi um rodízio de pizza, gente, que delícia, que delícia. E o bolo, Martinha? E o bolo? Parecia que eu estava comendo o bolo da Sodier. E não era, veio de lá de Rio das Pedras. Nossa, que delícia de bolo, que derreteu. Tia na boca, que delícia! Que bom, muito bom. E a gente saiu de lá, o Gilson foi pro 15 correndo. Ele com aquela. Ele tem uma maleta, gente. Imagine um trem cheio de cabo, microfone, tela. Falei, meu Deus do céu! E ele tem que subir com aquele negócio lá, toda a escadaria inteira do 15, até chegar lá na cabine, né? Da transmissão. Larguei ele lá e vim embora correndo pra casa. Pro fim, eu até ainda tinha um compromisso. Falei, eu nem vou, porque a Júlia estava no meio do caminho. Falei, eu vou embora para casa, preciso tomar um chá. Vim tomar um chá aqui em casa. Meu Deus do céu. É, foi complicado. Sábado foi, assim, eletrizante. Eletrizante. Mas valeu a pena, valeu cada minuto, cada minuto. E nada mais. Tem uma música que descreve, né, descreve isso, né? A felicidade do Senhor Jorge. Então, compartilhar a nossa felicidade, a felicidade de Martinha também no sábado, que reuniu todos os amigos dela lá. Uma parte, né, Martinha? Que eu sei que você tem muitos amigos, né? Na vida, na cidade, em todos os lugares onde você vai. Então, bora lá. Felicidade com o Seu Jorge, para todos nós.

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1: É isso aí, felicidade é isso. Tá na interiorana, tá bacana. É, a gente procura sempre tocar músicas que toquem o seu coração, que levante o seu astral todos os dias. Porque às vezes a gente acorda meio borocochô, certo? Mas a gente tem que agradecer. Tá vendo, tá escutando, tá falando, tá sentindo gosto, tá pegando, batendo palma. Gente, que riqueza, maravilha. Bora lá então, seu Jorge. É, sentir o cheiro dessa flor, um pôr do sol de arrasar. Não? Então, coisas simples da vida, certo? Mas que dá uma alegria imensa, imensa. Ai, ai, ai, ai. Hoje o senhor tocou uma música de manhã que eu falei assim, acho que eu vou comentar, porque teve uma reportagem no Domingo Espetacular sobre isso. Fizeram uma enquete na rua sobre isso aí, né? A pessoa que tem medo de dar a senha do celular. É parceria ou é desconfiança? Essa era a pergunta, né? Uma invasão. É você partilhar com seu namorado, com seu esposo, é uma parceria ou é, como que fala? É uma parceria ou é uma invasão da sua privacidade? Você dá a senha do seu celular para o seu namorado? Eu acho que para namorado, namorado assim, que faz pouco tempo, acho que não deve dar, não, porque ainda não se criou aquele vínculo. Mas eu acho que no casal também, acho que não tem que ter privacidade. Nesse tipo, não tem que ter privacidade. Se você não tem nada para esconder, bora lá então. Ó. Quem cantou foi Edson e Hudson. Quem me viu, quem me vê. Bora lá. Olha lá. Olha lá. Quem me viu, quem me vê, né, Edson e Hudson? Tá com medo?
2: Eu moro aqui na cidade.

Edson Hudson, tá vendo fantasma? É só não colocar coisa que não deve no seu celular, não é? Na verdade. Então, a pesquisa lá foi assim, então, né? A senha do celular. Parceria ou invasão de privacidade? E daí os repórteres foram nas ruas ali fazer as pesquisas. A pesquisa revelou isso. Ó. 75% falaram que é parceria. Parceria. É isso aí. Que confia e que essa pessoa mesmo... tem que ser parceiro, não precisa pôr senha. Se não tem nada para esconder, para que vai pôr senha? Não é? Às vezes está na... precisa ali, daí tem senha. Vai, que senha que vai? Como que eu vou fazer agora para desbloquear esse negócio? Então, não estão em a senha. Agora, 25% falou que não, que é invasão de privacidade. Então, ganhou parceria, certo? Porque se a gente tem alguma coisa para esconder, vai pôr no celular, gente. Vai pôr no celular. Perde o celular, as suas coisas, vai estar tudo aí. Hoje o povo tira senha assim com essa facilidade. Eu estou assistindo a novela das 9h30 aqui da Globo. Fazia tempo que eu não assistia, hein? Mas essa me chamou atenção pelos atores, então eu estou seguindo. Gosto, estou gostando. E agora tem um advogado que ele é um assediador, um abusador. E daí ele falou que não, porque ele é íntegro, ele é fiel, piriri pororó. Só que estava tudo gravado no celular. Tudo gravadinho no celular. Olha só. Foi o quê? O que foi? Desmascarado, né? Agora vai ter que responder lá, Ademir Santana. É o nome do advogado lá da novela. É isso aí. Então, se você não tem nada a esconder, bora lá. Se você tem alguma coisa a esconder, não esconda no seu celular, porque quebram a senha. Então, não tem jeito, não, gente. Bora lá, vamos ser fiel. Se você não quer amar a pessoa, já cansou... Fila anda, bora lá, seja honesto com você e com a outra pessoa. Não fique fazendo as coisas pelo celular, os contatinhos. Não, que contatinho, da onde? Faça contato direto já. Bora lá, então com... Ai, um beijo para me enlouquecer, com César Menotti Fabiano.

um popurri aqui de César Menotti Fabiano, Um Beijo Para Me Enlouquecer, Exagerado. Eu gosto, né? Porque junta, né? Eles são de raiz assim sertaneja, mas canta um pop rock também. Que delícia! Eu gosto muito dessa mescla, de mesclar cantores, bandas, músicas. É muito gostoso. Sai da nossa caixinha, sai da nossa caixinha, é isso aí. E você, gente, vai ser aqui em Piracicaba, vai ter a Festa do Peão. A Festa do Peão agora do dia 11. Dia 11 é uma terça-feira, gente. Dia 11 de agosto até dia 22 de agosto. Então, bora lá, bora aqui para Piracicaba. E no dia 11 tem o Frei Gilson, com pista solidária de entrada social. Pista solidária, eu acho que deve ser alimentos, né? Deve ser isso. Mas assim, durante a semana a gente vai falando mais sobre isso. Então, Festa do Peão de Boiadeiro aqui, Piracicaba, agosto, do dia 11 ao dia 22. Se prepara, que tem povo aí que gosta mesmo. E final de semana agora teve comida de rua aqui em Piracicaba também, na Praça José Bonifácio. Gente, passei ali à tarde do sábado, está lotado, trânsito também congestionado. Minha amiga foi ontem à tarde também, falou que estava lotado, mas dava para comer tranquilo, estava limpinho, né? Não deixava um resto assim de bebida, de coisa assim na mesa, então estava tudo certinho. E bastante gente, né? Muita gente, tem que ter muita calma nessa hora, né? Com muita gente é muita calma nessa hora. Estava meio difícil de passar ali próximo ali à matriz, porque ali foi um evento bem grande, bastante, mas tinha muito restaurante, bastante gente ali, hein? Bastante nome de peso aqui, é restaurante de peso aqui em Piracicaba. Muito bom. Bora curtir outra música aqui, gente. Hoje a gente está tocando música, né? Porque tem pouca coisa para a gente falar também, né? Vamos tocar música. Chitãozinho e Chororó, com Mato Grosso e Matias, só para quem gosta, tá?

Lindo demais, gente. Não desligue o rádio. Chitãozinho Chororó, Mato Grosso e Matias. Muito bom essa combinação de vozes, hein? Nossa, dá aquela... Ai, muito gostoso, muito bom mesmo. Eu gosto dessa mescla. Que se vocês, gente, vocês têm que falar, gosta ou não gosta? Fala aqui para mim, manda sua mensagem, peça sua música, a gente toca. Isso aí, tem gente que pediu, eu toquei, bora lá. Gente, sabe o que me apareceu aqui esses dias no Instagram? É, olha só, você já ouviu essa frase? E faz tempo, é um velho ditado de gerações, atravessou gerações. O pau que bate em Chico... bate em Francisco. O pau que bate em Chico, bate em Francisco. Será? Será? Direitos e deveres nossos aqui são iguais? Nós somos todos iguais? Perante a lei, nós somos teríamos que ser todos iguais. Mas a impressão que eu tenho é que não bate igual. Né? Não bate igual, a lei não bate igual. É, porque quando é com a gente, parece que ela bate mais severa, né? Quando vem em cima da gente, parece que tudo fica mais difícil, né? É isso aqui, ó. E, então, por causa disso, né, eu fiz uma reflexão e daí aqui me perguntou, né? Será que usamos a mesma medida para julgar as pessoas? Será que tratamos todos também com a mesma justiça, independentemente de quem sejam? Será que também nos tratam com a mesma justiça e a gente também trata os outros com a mesma justiça ou a gente tem padrões diferentes para tratar as pessoas? Ou a gente só entrega o que a gente recebe? Porque se for assim, nós estamos perdidos. Nós estamos perdidos. Principalmente aqui nesse país, aqui, quando você tem um CNPJ, um MEI, gente do céu, é difícil a coisa, porque as pauladas vêm de uma tal forma que você fica até meio atordoado. Daí você fala, mas será que é assim com todos ou não? Só com pegam alguém para dar exemplo e desce o pau mesmo, a chicotada. Às vezes eu fico pensando, né, se a justiça fica até meio atordoado. Daí você fala, mas será que é assim com todos ou não? Só com pegam alguém para dar exemplo e desce o...

juntos. Se queremos respeito, precisamos respeitar. Se queremos honestidades, precisamos ser honestos. Se desejamos justiça, devemos aceitá-la também quando ela nos alcança. Mas é aí que está o negócio, né? É aí que está o negócio. Porque às vezes você vê uma coisa sendo julgada de um jeito para mim e um jeito. A mesma coisa sendo julgada de formas diferentes. Você se vai sentindo na pele. Você fala, nossa, mas por que comigo é diferente? Né? Às vezes a gente tem essa coisa, né? Mas então a vida é uma grande professora. Ela nos mostra, cedo ou tarde, que nossas escolhas produzem consequências. E quando compreendemos isso, deixamos de apontar o dedo para os outros e passamos a assumir a responsabilidade pela nossa própria história. Então, a gente tem que ser responsável, né? Pela nossa, tendo CNPJ, tendo CPF, a gente tem que ser responsável, porque um dia a conta chega. Certo? Certo ou errado, a justiça ela vai ser feita. Então, que a gente procure a cada dia, a gente ser melhor do que foi ontem, para a gente também entregar o nosso melhor todos os dias. E a Web Interiorana está aqui tentando entregar música de qualidade para todos. Então, eu chamei o Fábio Júnior, caça e caçador, bora lá. É porque um dia a gente é caça, gente, e um dia a gente é caçador. É isso aí, bora lá, Fabião.

0: Caça e Caçador, Fábio Júnior, aqui na Interiorana.
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0: Gente, atualizando aqui, ó. Espera um pouquinho que você já chega já, Fagner. É, atualizando aqui o incêndio na Presidente Kennedy, aqui no bairro Vila Resende, Piracicaba. É uma loja de carros, gente. Praticamente deu destruição total. Total, eu espero que a loja tenha seguro, porque são muitos carros lá, muitos carros assim de valor elevado, hein, gente? Só carrão. Que pena, não? Que coisa, mas destruiu aqui. Pelo que eu estou vendo, não sobrou nada. Todo o telhado foi completamente danificado. É ali no comecinho da Presidente Vargas, aqui na Vila Resende. Nossa, muita força para os empresários nessa hora ali, porque perder tudo assim, olha, fumaça. Nossa, gente, fora o cheiro ali, hein? Nossa, ficou feia a coisa ali. Mas é vida que segue, gente. Bora lá, segundona brava, já segunda-feira começando assim, hein? Mas tudo bem. Então vamos chegar aqui para levar essa tristeza embora. Bora lá com Biquíni Cavadão, Vento Ventania. Leva embora esse mal. As notícias, leve embora. Vento Ventania.

Vento Ventania, Biquíni Cavadão aqui, celebrando agosto, agosto. Ah lá, quando eu era criança, falava que era mês de cachorro louco. É engraçado, que eu não tenho visto muitos cães soltos mais pela rua. Né? Eu acho que a zoonose anda fazendo o trabalho dela, né? Coitadinho dos cachorros, né? Tem que ter um lar que adote, para não ficar vagando aí pelas nossas ruas, né? Sem comida, sem um cantinho para dormir com tranquilidade, né? Que bom que não temos muito mais, não temos muito mais. Que bom que fazem feirinhas de adoção também, olha que legal. Olha, quantos caramelos aí também para adotar, gente, não é só cão de raça, não. Moda passa, sabia que moda passa, tem cachorros que viram moda, cães que viram moda. Moda de cão. Agora é Schwitz, tem aquele linguicinha, o labrador, e cada temporada é um cão que está em voga, né? Olha que jeito. Eu acho triste isso. Eu acho triste. Tem gente que só gosta de viver na moda, até com cachorro, pelo amor de Deus. Não. Nananina noca. Então, Vento Ventania vem trazendo agosto, mês dos ventos também. Que legal. Que esses ventos nos tragam ótimas floradas também, certo? Que agosto seja um mês de graça, luz e graça para todos nós. Isso aí. E quem que eu vou trazer aqui agora? O Gustavo Lima, para cantar junto com Fagner, Romance no Deserto. Muito linda essa música.

0: pro mito Raimundo Fagner!
1: É isso aí, palmas para Raimundo Fagner e Gustavo Lima. Romance no Deserto, eles gravaram lá em Cariri. Olha que delícia, né, gente? Bom, terminamos aqui às 10h31 do dia 3 de agosto. Segundona maravilhosa. Eu agradeço imensamente a sua companhia, a sua participação, certo? E amanhã te convido às 7h30 aqui com o Gilson Bom Sucesso, ali é o Galo Minions. E depois chego eu aqui, Alô Magal, às 9 horas. E ficamos aqui até às 10h30. Então, conto com vocês amanhã. E agora fiquem com o Eduardo Costa, gente. Até amanhã. Se Deus permitir, Ele há de permitir. Tchau, gente. Um grande abraço, um grande beijo.

0: 10 horas e 35 minutos.
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5: Oi, gente, prazer enorme estar com você a partir de agora, com mais uma edição do seu e do meu sertanejo classic. As clássicas estão aqui, aumente o volume e vem comigo.
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2: 11 horas em ponto.
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0: Obrigado pelo carinho.
1: Valeu.
0: Nós vamos receber agora, Paraná, os nossos primeiros convidados. O carinho de vocês para os nossos amigos, nossos irmãos, César e Paulinho!
2: Obrigado, galera!
3: Obrigado!
2: Obrigado a todo mundo comigo!
4: Chico Rei para... 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
1: Muito bem, gente. Com essas, a gente encerra mais uma edição do Sertanejo Classic. Espero que você tenha gostado. Voltaremos na próxima edição.
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0: 11:29.
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0: 11:37.
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0: Meio-dia e 34 minutos.
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5: Muito mais. Estamos chegando com o Baú Sertanejo. Como é que tá por aí? Tudo bom? A partir de agora, nessa segunda-feira, tem Baú Sertanejo, comunicação, Diego Ferrari. E aí, como é que foi seu fim de semana? Bom, que bom então. A partir de agora tem Baú Sertanejo, trazendo pra você aquelas que marcaram épocas, aquela que marcaram época, também aquelas que fazem sucesso no dia de hoje. É bom demais ter você aqui no Baú, que começa agora. Aumenta o som, Baú Sertanejo, está no ar.

Você está no Baú Sertanejo. 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

0: O sertanejo trazendo o que foi sucesso e o que é sucesso aqui do sertanejo pra você. Não sai daí não, já já tem mais.
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2: Meio-dia e 54 minutos.
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0: Valeu, gente! Depois do intervalo, a gente tá aqui de volta com o Baú Sertanejo. Aumenta aí o som pra você conferir.

0: Isso é mau sertanejo, minha gente. Depois do intervalo, a gente volta com muito mais pra você. Não sai daí, não.
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2: 13 horas e 12 minutos.
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0: Eita, moda boa é essa aí que tá chegando aqui no nosso Baú Sertanejo.

0: Baú Sertanejo, sempre com as melhores pra você aqui. Não sai da sintonia, já já tem mais pra você.
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2: 13 horas e 29 minutos.
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0: Se é sucesso, está aqui no Baú Sertanejo. Estamos de volta, meu povo. Aumenta o som. Baú Sertanejo tá no ar de novo.

0: Muita coisa boa, mal sertanejo, levando pra você os melhores de todos os tempos. Não sai da sintonia, já já tem mais pra você.
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2: 13 horas e 46 minutos.
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0: Eita, moda boa é essa aí que tá chegando aqui no nosso Baú Sertanejo.

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0: Beijo no seu rádio, não sai da sintonia, já voltaremos com mais.
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2: 14 horas e 2 minutos.
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0: Eita coisa boa, é sempre bom demais relembrar as grandes emoções da nossa vida. Baú Sertanejo está de volta.

valeu, turma! Essas são as últimas de hoje aqui do nosso Baú Sertanejo. Obrigado aí pela tua companhia, pela tua audiência. Se cuida, juízo. Coloque Deus à frente de tudo. Amanhã a gente volta com muito mais Baú Sertanejo pra você na terça-feira, fazendo alegria pra você. Não importa o dia, só dá aqui no nosso Baú Sertanejo.

0: 14h26.
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7: Boa tarde.
8: Muito boa tarde, prazeraço, Johnny Silva por aqui, começando mais uma Tarde Mais Que Demais. Que coisa boa, seja muito bem-vindo, tá bom? Hoje, segunda-feira, início de semana, hoje 3 de agosto de 2026. A partir de agora, a Tarde Mais Que Demais é isso, é muita alegria, muita descontração, muita música boa, aquela misturada de música e tudo muito bom pra você aqui nesse início de semana, nesse início de mês, que tudo dê certo pra você aí, tudo dê certo na sua vida. Vamos começar muito bem com Felipe Rodrigo, Caos.

0: 14h30.
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7: Boa tarde.
8: Muito boa tarde, prazeraço, Johnny Silva por aqui, começando mais uma Tarde Mais Que Demais. Que coisa boa, seja muito bem-vindo, tá bom? Hoje, segunda-feira, início de semana, hoje, 3 de agosto de 2026. A partir de agora, a Tarde Mais Que Demais é isso, é muita alegria, muita descontração, muita música boa, aquela misturada de música e tudo muito bom pra você aqui nesse início de semana, nesse início de mês. Que tudo dê certo pra você aí, tudo dê certo na sua vida. Vamos começar muito bem com Felipe Rodrigo, Caos de

Os maiores hits tocados em todo o mundo, você curte aqui na nossa tarde mais que demais. Que você tem uma tarde maravilhosa, segundona gostosa, né? Se iniciando a semana, se iniciando o mês. Você curtindo aqui o Marshmello com Khalid. Passou por aqui Eduardo Costa, Me Ajuda a Te Esquecer. E tá chegando o Henrique Juliano, A Maior Saudade. Todo o romantismo aí do Henrique Juliano pra você.

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0: você curtindo a última noite com o Natan e o Léo Foguete. Antes você relembrou aqui com o Netinho de Paula Absoluta. Vou para um breve intervalo, mas no próximo bloco tem muito mais pra você.
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2: 14 horas e 54 minutos.
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0: E agora você vai ouvir aquela mulher que diz assim: toma aqui os 50 reais, seu cafajeste. É a Nayara Azevedo com Ana Castela, palhaça, aqui na nossa Tarde Mais que Demais.

0: abraço, né, Mariana?
1: É boiadeira. É boiadeira.
2: Ana Castela!
1: Não, a princesa, gente.
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0: pra você, ó. Tá bom. Aham.
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Foguete, quem de nós dois aqui na nossa programação? Antes você curtiu o Sorriso Maroto, tá bom, aham. E continuamos por aqui com muito mais músicas pra você, a nossa tarde mais que demais, recheadíssima de muita coisa boa. Tá chegando por aqui o Mike Towers.

0: lançamentos você curte aqui também na nossa tarde. Seja muito bem-vindo nesta segundona. É a Fiorella, faz um favorzão. Antes você curtiu aqui o Grupo Menos é Mais com Super Popurri, Jejum de Amor, Caixa Postal e Vida Vazia. Vou para um breve intervalo, mas já eu volto trazendo muito mais pra você. Enquanto isso, faz um favorzão pra mim, vou fazer igual a Fiorella. É, acesse aí as nossas redes sociais, tá bom? Segue a gente no nosso Insta, no nosso Face, dê uma passeada aí no nosso site, tá bom? Já tô de volta!
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2: 15 horas e 20 minutos.
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0: fazendo a trilha sonora dos seus momentos, juntinhos com você aqui nesta segundona maravilhosa. Tá chegando o Gustavo Lima, Morar Neste Motel. Aumenta o volume aí, é a nossa tarde mais que demais.

o Bruno Rosa aí, lançamento com os pipocos do Brasil, Israel e Rodolfo aqui na nossa programação. Seja muito bem-vindo. Ah, já compartilhou aí o nosso aplicativo? Ainda não? Compartilha, tá bom? Faz um favorzão pra gente. Tá chegando Felipe e Rodrigo, Caos de Alguém.

0: É a Cantada Boba com Jorge Matheus aqui na nossa programação. Muito obrigado pelo seu carinho, pra você que tá no seu trabalho, em casa, tá no trânsito aí curtindo a nossa programação. Antes você relembrou aqui com Negritude Júnior. Vou para um breve intervalo, mas já já tô de volta com muito mais pra você.
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2: 15 horas e 46 minutos.
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0: Privilégio enorme ter você aqui, Murilo Huff, deixa eu.
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0: essa...
1: Uma sequência de peso aqui na nossa tarde. Ai, que vontade! É o Bruno e Marrone. Passou por aqui também Victor e Léo Borboletas. E continuamos nessa vibe maravilhosa, né? Nada melhor do que começar a semana, começar o mês com muita música boa, com sucesso, com clássicos antigos aí. Relembrando, ah, sempre é muito bom, né? A música é muito bom. Chegando Léo Foguete com Felipe Amorim. É hit!

0: Aquele pagodão gostoso, né? Aquele pagodão swingado aí na nossa tarde aqui, mais que demais. Segundona gostosa essa, né? É o Dilcinho com a Ana Castela. Quero agradecer você que ficou com a gente até agora. A nossa tarde mais que demais está ficando por aqui, mas voltaremos amanhã na terça-feira com muito mais. Foi um privilégio, tá bom? Ter você aqui sempre. Ah, compartilha aí o nosso aplicativo, tá bom? Para que amanhã mais pessoas curtam a gente aqui e curtam a nossa rádio, tá certo? Até amanhã, se Deus quiser. Tchau, tchau!
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0: 16h24.
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4: E aí, rapaziada, beleza? Tá no ar o melhor do sertanejo universitário durante 2 horas com Jonatas Gonçalves, liderando essa segunda-feira maravilhosa. 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
1: 16 horas e 30 minutos.
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5: E aí, rapaziada, beleza? Tá no ar o melhor do sertanejo universitário durante duas horas com Jonatas Gonçalves, liderando essa segunda-feira maravilhosa. 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
2: 16 horas e 51 minutos.
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1: Então você quer saber seu erro, né?
2: Explica.
1: Como se você não soubesse, né? Deixa que eu te conto então, vai.

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1: É, eu também tô curtindo com você essa linda canção aqui no Arena Sertaneja. Obrigado pela audiência, onde quer que você esteja aqui curtindo o nosso programa.
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2: 17 horas e 9 minutos.
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1: 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O sertanejo universitário, os clássicos e, claro, tudo aquilo do sertanejo rolando aqui na Arena na edição do programa de hoje. O programa continua.
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2: 17 horas e 26 minutos.
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2: 17 horas e 44 minutos.
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0: 17:54.
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4: Fala, minha gente bonita! Tá tudo bem aí, comadre, compadre? Começando por aqui, mais uma edição do nosso Onda Sertaneja. Eu sou Kleber Salles e a partir de agora te acompanho, viu? Nessa semana, nessa segunda-feira, começando mais um mês de agosto por aqui. Hoje, dia 3 de agosto, e eu quero agradecer a você pela audiência, pela companhia. Quero agradecer a você por estar sempre com a gente, curtindo as melhores modas sertanejas, né? E a partir de agora, as canções que fazem você viajar, você lembrar aí da roça, do sítio, né? Você que gosta de relembrar músicas especiais, a gente toca as melhores, nós vamos tocar as melhores para você a partir de agora no nosso Onda Sertaneja. Então, fica à vontade, vai tomar aquele cafezinho gostoso ouvindo a gente, né? Você que tá aí, de repente você que tá se preparando para ir trabalhar, né? Bom preparativo aí para você aí, compadre, comadre, preparando aí para lida do dia a dia, né? Vamos começar com um forrozinho hoje aqui, ó, no nosso Onda Sertaneja. Flávio Leandro, Chuva de Honestidade, é a minha primeirinha de hoje.

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1: 18 horas, em ponto.
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5: Fala, minha gente bonita! Tá tudo bem aí, comadre, compadre? Começando por aqui, mais uma edição do nosso Onda Sertaneja. Eu sou Kleber Salles e a partir de agora te acompanho, viu? Nessa semana, nessa segunda-feira, começando mais um mês de agosto por aqui. Hoje, dia 3 de agosto, e eu quero agradecer a você pela audiência, pela companhia. Quero agradecer a você por estar sempre com a gente, curtindo as melhores modas sertanejas, né? E a partir de agora, as canções que fazem você viajar, você lembrar aí da roça, do sítio, né? Você que gosta de relembrar músicas especiais, a gente toca as melhores, nós vamos tocar as melhores para você a partir de agora no nosso Onda Sertaneja. Então, fica à vontade, vai tomar aquele cafezinho gostoso ouvindo a gente, né? Você que tá aí, de repente você que tá se preparando para ir trabalhar, né? Bom preparativo aí para você aí, compadre, comadre, preparando aí para a lida do dia a dia, né? Vamos começar com um forrozinho hoje aqui, ó, no nosso Onda Sertaneja. Flávio Leandro, Chuva de Honestidade, é a minha primeirinha de hoje.

0: Guilherme Santiago!
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Aí o Serjão, hein? Sérgio Reis, no nosso Onda Sertaneja, um violeiro toca. Teve o Daniel com Guilherme Santiago, As Coisas São Como São, em moda boa demais, rapaz. É, que mais? Délio e Delinha, né? Foi Na Hora da Partida? É, isso mesmo que tocou, cantou antes aqui do Sérgio Reis, né? Muito bem. Agora vamos com o sucesso de Christian Ralph e Aguinaldo Rayol. Tema da novela O Rei do Gado, Minha Gioconda. Um dos maiores clássicos de todos os tempos.

0: Fena Branca e Chavantinho aqui no nosso Onda Sertaneja, fechando aqui a primeira sequência do programaço sertanejo desta segundona. Uma ótima segunda-feira para você, viu? Alô você, meu amigo caminhoneiro, que tá aí na estrada com a gente. Obrigado pela companhia, pela audiência, viu? É o trem que pula. Teve a Eliane Camargo também por aqui, né? Que cantou aqui Comigo Você Faz Amor. Daqui a pouquinho tem mais moda boa para você. Fique ligado no nosso Onda Sertaneja.
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2: 18:30.
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2: 18:32.
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0: É isso aí, é o seu Onda Sertaneja por aqui na melhor do seu rádio. Vamos seguindo em frente, né? Tocando mais músicas, as mais tocadas você ouve no nosso Onda Sertaneja. Vamos com Carreiro e Carreirinho agora. Carreiro e Carreirinho, Passagem da Minha Vida, mais um sucesso, mais uma lição de vida que a gente traz pra você aqui, né? Mais uma letra maravilhosa que você curte no nosso Onda Sertaneja.

Leôncio e Leonel, recado do sertão, rapaz, aqui no nosso Onda Sertaneja. Teve também João Mulato e Douradinho com Escola do Mundo, a escola da vida. Pode ter certeza que é a melhor de todas, né? É, essa, com essa a gente aprende mesmo de verdade, viu? Vamos lá com o milionário José Rico, Fim da Estrada, aqui no nosso Onda Sertaneja. E na sequência, Parreira e Douradinho, Só Tem Nome de Sertão.

0: Tonico e Tinoco, rei dos pampas do nosso Onda Sertaneja. Teve o Parreira e Douradinho, né, que passaram por aqui também. Eita, fechando a primeira hora do nosso programão de hoje, o nosso programão sertanejo, minha gente. Ó, fica ligadinho porque eu volto já já, depois do intervalo, com muito mais músicas, muito mais sucessos na nossa programação número 1 do seu rádio. Não saia daí, hein? Continue ligado aqui no nosso Onda Sertaneja. Já já que a gente volta, meu filho. Espera nós aí.
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2: 18 horas e 59 minutos.
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0: É isso aí, já estamos de volta aqui na nossa programação do Onda Sertaneja e abrindo a segunda hora do programa de hoje, né? É, rapaz, esse programa que leva o melhor do sertão pro seu radião. Oh, maravilha, viu? Vamos lá, com Goiano e Paranaense, Viola Boneca e Criança Sapeca. É, é o sucesso que nós ouve aqui, viu? Para abrir muito bem a segunda hora do nosso programa de hoje. Música.

Aí, sucesso do Vieira e Vieirinha. Assombração, ô lasqueira, pode sartei de banda, rapaz. Eita, doido, hein? Teve Tibagi e Miltinho com Pé de Cedro aqui no nosso Onda Sertaneja. São as mais tocadas, as músicas do sertão, né? Que você ouve nesta segunda-feira. Muito obrigado a você, viu, comadre, compadre. Obrigado a você pela audiência, pela sintonia. A gente vai trazer agora o sucesso de Mococa e Moraci, Duas Almas, aqui no nosso Onda Sertaneja.

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1: Felipe Falcão, você é isso? Aqui fechando a sequência no nosso Onda Sertaneja, ao vivo ainda, hein? Quem sabe faz ao vivo, né, rapaz? É isso aí. Muito bem, daqui a pouco a gente tá de volta com muito mais músicas no seu rádio. Aqui você ouve as melhores de todos os tempos, né? O melhor do sertanejo você ouve no nosso Onda. É, só ficar ligado que a gente volta já já por aqui. Não sai daí, hein?
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3: 19 horas e 23 minutos.
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3: 19 horas e 26 minutos.
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1: Seguimos aqui com o nosso Onda Sertaneja. Para você que está na cidade, para você que está na roça, obrigado a você pela companhia, pela audiência. Mais do que especial aqui nas ondas do rádio, viu? Esse programa que é feito para você, né? Com as melhores músicas e os melhores artistas da música sertaneja. Vamos lá com Camões e Camargo. Fazenda Morajuba. Vamos lá com a Fazenda Morajuba, então. Bora curtir aí mais uma moda de viola para você.

Ziluizá, alma do Ferreirinha, aqui no nosso Onda Sertaneja. É, rapaz, teve o milionário José Rico com Flor da Lama. E agora vamos para as nossas últimas dessa segunda-feira, né? Zé Carreiro e Carreirinha, Mulato Gordo. Marcos Violeiro e Cleiton Torres, Vaidade de Cabo. E Mato Grosso Matias com Retrato de Mãe, participação do Marco Brasil aqui na nossa segunda-feira, hein? Vamos lá então, para fechar com chave de ouro o nosso programão de hoje.

0: linda canção, né? Mato Grosso e Matias, para fechar muito bem o nosso Onda Sertaneja de hoje, com o Retrato de Mãe. Gente, grande abraço para todo mundo, fiquem com Deus, a gente se encontra aqui amanhã no nosso Onda Sertaneja. Uma ótima semana para todo mundo, fique ligado, já já mais música boa para você. E o nosso Onda Sertaneja volta com mais modão chonado amanhã aqui no mesmo horário da sua rádio preferida, tá bom? Grande abraço, tchau, tchau!
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4: O amigo é um irmão na adversidade. 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

0: 19:57.
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0: Dezenove horas e 58 minutos.
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0: Horas e um minuto.
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1: Horas e 5 minutos.
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1: Horas e 7 minutos.
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1: Horas e 13 minutos.
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1: Horas e 15 minutos.
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1: Horas e 17 minutos.
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1: Horas e 19 minutos.
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1: Horas e 20 minutos.
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1: Horas e 29 minutos.
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1: Horas e 31 minutos.
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1: Horas e 38 minutos.
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1: Horas e 39 minutos.
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1: Horas e 41 minutos.
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1: Horas e 43 minutos.
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1: 20 horas e 44 minutos.
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1: 20 horas e 45 minutos.
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1: Horas e 47 minutos.
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1: Horas e 49 minutos.
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1: Horas e 53 minutos.
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1: Horas e 56 minutos.
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